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1: Alô, Petrolina!
2: Sei que me ama, mas quer ser forte.

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4: 20 horas e 27 minutos.

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1: Cumpria hip hop, quem é fã, faz barulho aí.

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3: 21h44.
4: Chama na pisadinha.

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0: Hoje nós estamos aqui com o nosso parceiro Douglas Rangel. E acabamos de finalizar a gravação da música Hoje a Noite é Nossa. E você vai conferir um trabalho bem bacana. A gente acredita muito no trabalho desse cara. Vem coisa boa aí, né não, Thiaguinho?
1: É demais. Entra no YouTube, corre lá e confere que é bom demais.
0: Assista agora. Valeu.
1: Douglas Rangel.
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0: já são as últimas, produção. Já! Rapaz, passa rápido demais, hein? A gente volta amanhã na terça com mais Alô Toca Aí. O bom que é a primeira da semana. A gente volta amanhã.
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Assim vamos encerrando o nosso Arena Sertaneja Gospel, edição desta segunda-feira. Quero agradecer o seu carinho, a sua audiência, a sua companhia e dizer que amanhã tem mais uma edição, viu? Obrigado de verdade, um beijo no coração, até lá!

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7: Olá, meus queridos irmãos, graça e paz a todos, tudo de bom para você, que Deus possa ricamente abençoar a sua vida, seus sonhos, seus projetos, seus anseios. Já está no ar a seleção musical das mais lindas canções com Jonatas Gonçalves no programa Adora Top, que já está no ar.
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1: É o Adora Top no seu dial com as mais lindas canções gospel do seu artista predileto. Se você ainda não ouviu a sua música aqui, pode ficar tranquilo que pode ser que ela toque no próximo bloco ou ainda dentro da edição do programa de hoje, viu? Se você tá gostando, compartilha para os seus amigos. Tá gostando do programa, manda mensagem aqui na nossa rádio. Você tem o telefone da rádio, entra aqui no site, no aplicativo da rádio. Manda tua música, manda teu áudio, mande a sua mensagem aqui na rádio, viu? Muito obrigado pela audiência. Este é o Adora Top com Jonatas Gonçalves, que dá uma rápida paradinha pro intervalo. E a gente volta na sequência com mais músicas.
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2: É o Adora Top no seu dial com as mais lindas canções gospel do seu artista predileto. Se você ainda não ouviu a sua música aqui, pode ficar tranquilo que pode ser que ela toque no próximo bloco ou ainda dentro da edição do programa de hoje, viu? Se você tá gostando, compartilha pros seus amigos, tá gostando do programa, manda mensagem aqui na nossa rádio, você tem o telefone da rádio, entra aqui no site, no aplicativo da rádio, manda tua música, manda teu áudio, mande a sua mensagem aqui na rádio, viu? Muito obrigado pela audiência. Este é o Adora Top com Jonatas Gonçalves, que dá uma rápida paradinha pro intervalo. E a gente volta na sequência com mais músicas.
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0: Deus Agrobar!
1: Augusto e Atílio!
0: Tamo junto, meus irmãos!
1: Satisfação, seus cachorros!
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0: Quem gostou faz muito barulho, bebezada!
1: Que delícia!
0: Obrigado, meu irmão.
1: Obrigado, bebê!
0: Deus abençoe vocês, cara.
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0: é Ricardo.
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0: Hoje nós estamos aqui com o nosso parceiro Douglas Rangel. E acabamos de finalizar a gravação da música Hoje a Noite é Nossa. E você vai conferir um trabalho bem bacana. A gente acredita muito no trabalho desse cara. Vem coisa boa aí, né não, Thiaguinho?
1: É demais. Entra no YouTube, corre lá e confere que é bom demais.
0: Assista agora. Valeu.
1: Douglas Rangel.
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0: Já são as últimas produções, já. Rapaz, passa rápido demais, hein? A gente volta amanhã na terça com mais Alô Tocaí. O bom que é a primeira da semana. A gente volta amanhã.
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Opa, assim vamos encerrando o nosso Arena Sertaneja Gospel, edição desta segunda-feira. Quero agradecer o seu carinho, a sua audiência, a sua companhia e dizer que amanhã tem mais uma edição, viu? Obrigado de verdade, um beijo no coração, até lá!

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1: Oi, já estamos de volta no Adora Top com Jonatas Gonçalves e o sucesso da música gospel não para. Tem mais um sucesso chegando.
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3: Olá, meus queridos irmãos, graça e paz a todos, tudo de bom para você, que Deus possa ricamente abençoar a sua vida, seus sonhos, seus projetos, seus anseios. Já está no ar a seleção musical das mais lindas canções com Jonatas Gonçalves no programa Adora Top, que já está no ar.
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1: É o Adora Top no seu dial com as mais lindas canções gospel do seu artista predileto. Se você ainda não ouviu a sua música aqui, pode ficar tranquilo que pode ser que ela toque no próximo bloco ou ainda dentro da edição do programa de hoje, viu? Se você tá gostando, compartilha para os seus amigos. Tá gostando do programa, manda mensagem aqui na nossa rádio. Você tem o telefone da rádio, entra aqui no site, no aplicativo da rádio. Manda tua música, manda teu áudio, mande a sua mensagem aqui na rádio, viu? Muito obrigado pela audiência. Este é o Adora Top com Jonatas Gonçalves, que dá uma rápida paradinha pro intervalo. E a gente volta na sequência com mais músicas.
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2: É o Adora Top no seu dial com as mais lindas canções gospel do seu artista predileto. Se você ainda não ouviu a sua música aqui, pode ficar tranquilo que pode ser que ela toque no próximo bloco ou ainda dentro da edição do programa de hoje, viu? Se você tá gostando, compartilha pros seus amigos. Tá gostando do programa, manda mensagem aqui na nossa rádio. Você tem o telefone da rádio, entra aqui no site, no aplicativo da rádio, manda tua música, manda teu áudio, mande a sua mensagem aqui na rádio, viu? Muito obrigado pela audiência. Este é o Adora Top com Jonatas Gonçalves, que dá uma rápida paradinha pro intervalo. E a gente volta na sequência com mais músicas.
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0: Deus, Agromar!
1: Augusto e Atílio!
0: Tamo junto, meus irmãos!
1: Satisfação, seus cachorros!
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0: gostou, faz muito barulho, bebezada!
1: Que delícia!
0: Obrigado, meu irmão.
1: Obrigado, bebê!
0: Deus abençoe vocês, cara.
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0: aqui é o Zé Ricardo.
1: E aqui é o Thiago.
0: Hoje nós estamos aqui com o nosso parceiro Douglas Rangel. E acabamos de finalizar a gravação da música Hoje a Noite é Nossa. E você vai conferir um trabalho bem bacana. A gente acredita muito no trabalho desse cara. Vem coisa boa aí, né não, Thiaguinho?
1: É demais. Entra no YouTube, corre lá e confere que é bom demais.
0: Assista agora. Valeu.
1: Douglas Rangel.
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0: Já são as últimas, produção, já! Rapaz, passa rápido demais, hein? A gente volta amanhã na terça com mais Alô Tocaiú. Bom que é a primeira da semana. A gente volta amanhã.
1: Voltamos aqui na sua rádio preferida com o nosso Arena Sertaneja Gospel, o melhor do sertanejo gospel pra você. Obrigado pela companhia e o carinho, vem com a gente.
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encerrando nosso Arena Sertaneja Gospel, edição desta segunda-feira. Quero agradecer o seu carinho, a sua audiência, a sua companhia e dizer que amanhã tem mais uma edição, viu? Obrigado de verdade, um beijo no coração, até lá!

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1: Oi, já estamos de volta no Adora Top com Jonatas Gonçalves e o sucesso da música gospel não para. Tem mais um sucesso chegando.
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1: Poxa, que peninha, o nosso programa Dora Top vai ficando por aqui. É uma pena, mas a gente se encontra na próxima edição, neste mesmo horário aqui na nossa rádio, para juntos a gente louvar e agradecer o nome do Senhor Jesus em mais uma edição do Adora Top. Fiquem com Deus e até a próxima.
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7: Olá, meus queridos irmãos, graça e paz a todos, tudo de bom para você, que Deus possa ricamente abençoar a sua vida, seus sonhos, seus projetos, seus anseios. Já está no ar a seleção musical das mais lindas canções com Jonatas Gonçalves no programa Adora Top, que já está no ar.
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2: É o Adora Top no seu dial com as mais lindas canções gospel do seu artista predileto. Se você ainda não ouviu a sua música aqui, pode ficar tranquilo que pode ser que ela toque no próximo bloco ou ainda dentro da edição do programa de hoje, viu? Se você tá gostando, compartilha para os seus amigos. Tá gostando do programa, manda mensagem aqui na nossa rádio. Você tem o telefone da rádio, entra aqui no site, no aplicativo da rádio, manda tua música, manda teu áudio, mande a sua mensagem aqui na rádio, viu? Muito obrigado pela audiência. Este é o Adora Top com Jonatas Gonçalves, que dá uma rápida paradinha para o intervalo. E a gente volta na sequência com mais músicas.
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3: É isso aí, a marcha para Jesus. Eu quero convocar todo o povo de Deus. Não importa o teu ministério, não importa a tua congregação. É hora do povo de Deus se unir e marchar. Marchar na presença de Deus. Marchar com um propósito. Clamando por Manaus, clamando pelo Amazonas e clamando pelo Brasil. O tema da Marcha para Jesus deste ano é Jeremias 33:3. O grande clamor por Manaus, pelo Amazonas e pelo Brasil. A concentração vai começar a partir do meio-dia, ali na Praça da Saudade. Ali na Praça da Saudade... Vai começar ali a partir do meio-dia. Quando for 15 horas, nós vamos ter ali, meu irmão, minha irmã, o início da marcha. Aquela multidão, aquele mar de pessoas caminhando, marchando, adorando a Deus, orando, clamando, e os céus vão estar abertos. Quando for por volta mais ou menos de... 17 horas, no máximo 18 horas, este povo todo já vai ter chego ali no sambódromo. E ali vai começar o culto de celebração e adoração. Vai ter palavra, vai ter louvor e vai ter aqui, ó, como atração principal, né? Lucas Agostinho adorando a Deus.

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1: Diga!
0: Incendeia, incendeia.
1: Vamos queimar por ele, vamos queimar por ele.

isso aí, gente. Lucas Augustin vai estar louvando a Deus, vai estar adorando a Deus, juntamente com toda aquela multidão que vai estar adorando a Deus. Vamos ter também o Dedê Júnior, né? Atração nacional também, Dedê Júnior, vindo diretamente de Brasília, que vai estar ali adorando a Deus também, juntamente com a multidão, glorificando, louvando e engrandecendo.

Dedê Júnior vai estar ali louvando a Deus também, juntamente com a multidão. Vamos ter também Ministério Boas Novas, né? Ministério Boas Novas que estará louvando a Deus e adorando ao nome do Senhor.

É isso aí, gente. Ministério Boas Novas, pastora Ana Lúcia Câmara, pastor Moisés, pastora Amanda e todo o Ministério Boas Novas ali, louvando a Deus, adorando a Deus, glorificando a Deus. Vamos ter também a banda Templos, né? Banda Templos, que também vai estar louvando e glorificando ao nome do Senhor.

aleluia. Banda Templos, Carlinhos aí, nosso querido irmão Carlinhos, adorando a Deus. Vai ser lindo, gente. E tem muitas mais atrações, outras muitas atrações estarão ali louvando, glorificando, exaltando o nome do Senhor ali na marcha para Jesus. E aí, vai ficar em casa ou vai marchar com propósito? Coloque um propósito diante de Deus nesta marcha e marche por este propósito, crendo que Deus fará infinitamente mais além do que pedimos ou pensamos. Essa marcha vai ser tremenda, vai ser sobrenatural, vai ser gloriosa. É a marcha dos 40 anos da OMEAN e você é o nosso convidado. Vamos estar ali todos unidos. Pastores, levem as suas igrejas, levem as suas congregações para estar ali em nome de Jesus, adorando e glorificando a Deus.

0: passarei.
1: Você está ouvindo aí Lucas Augustin, que estará louvando a Deus e muitas atrações, gente. Vai ser tremendo. Agora, não podemos esquecer da atração principal, né? A atração principal, Senhor Jesus Cristo. Ele vai estar presente do começo ao fim da marcha. Não tenho dúvida disto. Ele vai estar presente do começo ao fim da marcha. Venha com um propósito. Venha. Vai ter um momento especial ali com o Ministério Kids, né, Pastor Fernando? Ministério Kids vai estar ali também com as crianças adorando a Deus. Então as crianças vão ter uma participação especial ali com o Ministério Kids, Pastor Fernando, né? Vai ser algo lindo, vai ser algo tremendo. Vem estar conosco, porque eu tenho certeza que é algo que vai ficar marcado na história de Manaus. Neste sábado, a partir do meio-dia, começa a concentração na Praça da Bíblia, antiga Praça da Saudade. Praça da Bíblia, antiga Praça da Saudade, neste sábado, a partir do meio-dia. E quando for às 15 horas, começa a marcha, aquele mar de pessoas marchando, na presença de Deus, glorificando, louvando, engrandecendo a Deus. E pode ter certeza, os céus vão estar abertos. Os céus vão estar abertos. E a glória de Deus vai ser derramada durante todo o trajeto da Marcha para Jesus. E também a glória de Deus vai ser derramada lá no Sambódromo.

0: vai ser lindo, né? Vamos ter o Ministério Kids também, louvando a Deus, adorando a Deus. Vai ser algo maravilhoso. Já está marcado na agenda de Deus. Na tua agenda também já está marcado, pastor Hermes? O senhor vai estar lá?
1: Sim, pastor Jorge, com certeza, né? Estamos aí nessa grande expectativa, como o senhor bem colocou aí, com certeza vai ser ali um grande clamor, né? Com o tema ali, né? Dessa marcha, né? Como o senhor falou aí, né? Jeremias 33:13, com certeza nós estaremos ali clamando, marchando e declarando ali que a cidade de Manaus, não é? O estado do Amazonas e o Brasil é do Senhor Jesus Cristo, pastor Jorge.
0: Eu estou sentindo, pastor Hermes, todas as marchas são uma bênção, todas, eu não tenho dúvida disso, mas eu estou sentindo que esta marcha vai ser diferente.
1: É verdade, pastor Jorge, com certeza.
0: Estou sentindo que vai ter algo diferente, vai ser algo sobrenatural, algo maravilhoso.
1: Com certeza.
0: Então, não fique de fora, marcha para Jesus, neste sábado a partir do meio-dia, concentração na Praça da Saudade, Praça da Bíblia, antiga Praça da Saudade, e quando for às 15 horas, começa ali a marcha para o Sambódromo. E eu tenho certeza que o Senhor Jesus, a glória de Deus, vai se fazer presente desde o início da marcha até o término desta marcha e o culto que vai acontecer lá no Sambódromo. Não fique de fora, vai ser lindo. Vanusa Moraes Meres, né, dizendo: bom dia, pastor Jorge. Tô no ônibus indo trabalhar e ouvindo no fone de ouvido, amém. Rosa Maria Morim Guimarães, bom dia, pastor Jorge, pastor Emerson. Aleluia. Pastor Emerson está aqui, está perguntando, cadê você? Está aqui, né?
1: Glória a Deus, Deus abençoe.
0: Pedro Bezerra, batendo palmas, né? E aqui glorificando o nome do Senhor. Vanusa Moraes, eu já estou preparada para ir para a Marcha para Jesus amanhã. Ô, glória, amém,
1: amém.
0: Vanusa. Vai ser tremendo. Vai ser tremendo, o povo de Deus unido, né? Povo de Deus adorando a Deus. Eu sinto que vai ser assim algo maravilhoso, algo tremendo. Nós vamos estar presente, novo céu, nova terra vai estar presente ali. O Centro Missionário Cristão de Sião também vai estar presente, né? Ali. Você vai nos ver ali com blusa laranja, né? Cor laranja, blusa, escrito Centro Missionário Cristão, somos nós.

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3: 9:13.
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4: 9 horas e 25 minutos.

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1: Maravilha, louvado seja o nome santo do Senhor para todos sempre. Um bom dia a todos na paz de nosso Senhor e Salvador Jesus Cristo. A você que está na sintonia da melhor estação de rádio de Manicoré, a Rádio Manicoré FM 95,1, filiada Boas Novas, ou nos assistindo através da TV Boas Novas, canal 7.1 TV Digital. É a partir desse momento entra no ar o meu, o seu, o nosso programa Cristo é a Resposta, de responsabilidade da Igreja Evangélica Assembleia de Deus no Amazonas e Iedã Manicoré. A nossa pastora e coordenadora é ela, pastora Ana Leia, acompanhada dos filhos Misael e Israel, e também da Kathleen e a pequena Ana Maria, formando assim uma família a serviço do Rei Jesus. A Iedã Manicoré é convencionada na CEADAM, Convenção Estadual das Assembleias de Deus no Amazonas. Pastor presidente é Jonatas Câmara e Ana Lúcia Câmara. E também na CADB, Convenção das Assembleias de Deus no Brasil, pastor presidente é Samuel Câmara e Rebeca Câmara. Quem vos fala é seu irmão e amigo, pastor Otaviano Aguiar, que nas manhãs de segunda a sexta-feira, a partir das 10h10 da manhã até as 11 horas, estamos juntos, ligados e sintonizados através desta programação. Eu aqui no estúdio, você na sua residência, no seu local de trabalho, aonde quer que você esteja nos acompanhando, desde já o nosso muito obrigado mesmo. Que Deus em Cristo Jesus continue nos abençoando não só hoje, mas amanhã e sempre. Eu quero contar com a sua audiência e a sua participação através do fone 97 98807 1588. Mande sua mensagem, faça sua participação no programa, mande aquele seu alusão, aquele seu pedido musical, o pedido de oração. E por falar em oração, vamos falar com Deus. Pai querido, amado e santo, nesse momento, Senhor da Glória, eu quero aqui te agradecer por esta rica oportunidade, poder estar aqui mais uma vez no estúdio dessa estação de rádio, já com o programa no ar. É um motivo de muita alegria e satisfação para nós. E através desta programação, levar a tua palavra, quer seja através do louvor ou através da ministração. Pai, fale ao nosso coração, na vida de cada um dos nossos irmãos e amigos que estão sintonizados e os que irão sintonizar. No nome de Jesus Cristo, assim eu oro, Pai, e te agradeço, em um nome de Jesus.
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1: É, querido amigo e irmão, você que está na sintonia da programação, ligou agora, seja bem-vindo. Programa Cristo é a Resposta, da IEADã, a Vermelhinha. São mais de 3 mil templos espalhados em todo o estado do Amazonas. Uma igreja que segue sendo sal da terra, luz do mundo.

Louvado seja o nome santo daquele que vive e que reina para sempre. Vamos seguindo aqui de programação, quando são 10 horas e 11 minutinhos. 10 e 11 desta sexta-feira do dia 5 de junho de 2026. É, querido amigo e irmão, você que está sintonizado ou sintonizou agora, seja bem-vindo ao programa Cristo é Resposta. De segunda a sexta-feira, das 10 e 10 da manhã até as 11 horas, levando até você hinos e mensagens que edificam, transmitindo Jesus. Já faz a sua participação com seu alusão, seu pedido musical, seu pedido de oração. Sextou, e Deus tem sempre nos surpreendido, nos abençoado, nos guardado e nos protegido ao decorrer dos dias que Ele tem nos dado fôlego de vida. A você que está do outro lado da telinha e através da TV Boas Novas, canal 7.1, TV Digital, a você que nos acompanha através da Rádio Manicoré FM, através aí do seu radinho convencional, no seu veículo particular, no táxi frete, ou até mesmo você que nos acompanha através do aplicativo, ou do site da rádio, ou até mesmo na caixa amplificada. Deus abençoe. Até as 11 horas juntos, adorando ao Senhor através desta programação. Eu quero trazer já a canção, quero trazer aqui Xote Santo cantando pra nós. Sem Deus não dá, já eu volto.

É, sem Deus não dá. 10h16. Vamos seguindo aqui de programação nesse momento, 10 horas e 16 minutinhos dessa sexta-feira maravilhosa que o Senhor nos consegue, concede o fôlego de vida. É, sem Deus não dá, meu amigo. Pode até tentar, né? Mas, infelizmente, não consegue, né? O bom mesmo é com Deus, porque quem tem Jesus tem tudo. Ele é o nosso tudo, o nosso bem maior. Louvado seja o nome santo do Senhor. 10 horas e 17 minutinhos, ou já trazer aqui também informações relacionadas às nossas atividades da Igreja Assembleia de Deus no Amazonas para este final de semana. E você que está sintonizado, já fica ligado aí, porque hoje, sexta-feira, nós temos atividades, tá bom? Temos atividades, como sempre, nós fazemos aí, intercalamos, né? Numa sexta-feira é culto de oração, na outra sexta-feira é círculo de oração. Então, hoje é culto de oração no Templo Central e nas congregações a partir das 19 horas. Então, já fica ligado aí para você participar conosco. Tá ok? Deste culto de oração às 19 horas, Templo Central e nas congregações. Também dizer que amanhã, sábado, às 6 da manhã até às 7, a consagração com os homens no Templo Central e nas congregações. E também o sábado à noite é culto doméstico. É, meu amigo, é você, sua esposa, seus filhos, fazendo um culto doméstico, um culto no lar. Só vocês mesmos aí adorando ao Senhor, né? E exaltando o nome santo daquele que vive e que reina para todos sempre. Enquanto também é às 18h30, formatura do Ibadan, né? Aqui com a turma da cidade. Quinta-feira foi com a turma lá do interior. É, a festa de formatura foi ali no Templo Central do Rio Atininga. Dizer para você que no domingo nós temos a nossa Escola Bíblica Dominical a partir das 8h15, Templo Central nas congregações, lição de número 8 desse segundo trimestre. E o culto de celebração a partir das 19 horas, Templo Central e nas congregações. Estas são as informações para você participar conosco das atividades da IEADAM, Igreja Evangélica Assembleia de Deus no Amazonas. Sobre aí o pastoreio dela, pastora presidente coordenadora, pastora Ana Leia. Bom, nós vamos seguindo aqui de programação, vamos de banda Som e Louvor, cantando para nós nesse momento e já volto.

Maravilha! Está aí então! Você ouviu Banda Som e Louvor com Medley Corinhos de Fogo. Eu quero aqui nesse momento agradecer a Deus pela vida de cada um dos nossos irmãos e amigos que ao decorrer desta semana de programação estiveram ligados, sintonizados, mandando a sua mensagem, fazendo a sua participação. Deus abençoe a todos os nossos irmãos ali na Cachoeirinha, a Marinildes e família. Deus abençoe também aos nossos irmãos que nos acompanham na aldeia Camaiuá, também sempre ligado, sintonizado. Na aldeia Meriti Verde, Deus abençoe o seu Miguel, Dona Cecília, o Mário e a todos ali. Aos comerciantes e lojistas do centro da cidade, demais bairros que nos acompanham, Deus abençoe em nome de Jesus. A você, meus irmãos ali, aos irmãos ali da Rocinha, né? Tem ali a irmã Raimunda, a sogra do Claudenor. Tem ali a irmã Dejanir e família. No 11 de maio tem a Lênio, seu João, tem minha cunhada Gessiane também, juntamente ali com os demais. E a irmã Cristiane, né? Cristiane, que é a filha do irmão Ladislau. O irmão Ladislau lá no beco da PM. Já ali na estrada do Inajá temos vários irmãos que ouvem a programação, nossos amigos. Deus abençoe em nome de Jesus. Na estrada do Atininga também, Deus abençoe a todos os irmãos. No Manicorezinho, a você que nos acompanha, que Deus recompense de uma forma muito especial. Aos nossos colaboradores e patrocinadores do programa que sempre estão também apoiando esta causa e sintonizados. Deus abençoe. A próxima faixa musical vem com o Midian Lima, também um medley aqui de Corinhos de Fogo. Já voltem, já voltem.

0: Maravilha! 10 horas 30 minutinhos desta sexta-feira do dia 5 de junho de 2026. Programa Cristo da Resposta, que vai ao ar de segunda a sexta-feira, das 10h10 até as 11 horas da manhã, levando até você hinos e mensagens que edificam. Deus abençoe ao Emerson Nogueira, né? Tá sintonizado na programação, né, Emerson? Deus abençoe também, em nome de Jesus, quem tiver com ele ali ouvindo a programação. Estender também o nosso alô lá para a irmã Maria do Rosário, lá no Barro Alto, e todos os demais irmãos ali no Barro Alto, irmão Luiz, Deus abençoe, Luiz Antônio, irmã Dani, a família, ali o irmão Raimundo, o pastor Manuel Paulino e os demais. Quero também estender o meu alôzão para os nossos irmãos ali do Monte Santo. Monte Santo, sempre ligado, sintonizado, no Igarapezinho. E a todos os demais aí que nos acompanham no interior da cidade, Deus abençoe grandemente as vossas vidas. Bom, eu vou seguindo aqui de programação, porque já são 10 horas e 31 minutinhos, 10 e 31 desta sexta-feira. Dizer para você que logo mais às 16h10 tem Momento Jovem, não perca, porque Deus tem uma palavra para você também. Dizer também que final de semana tem programação da Igreja Assembleia de Deus e você é o nosso convidado. Nós temos aí a Igreja Assembleia de Deus aqui em Manicoré, fora o Templo Central, que fica localizado ali na Travessa Santos Dumont, número 466, bairro de Auxiliadora. Nós temos ainda mais 9 congregações. Temos congregação ali no bairro da Rocinha, a dirigente é a diaconisa Nilce. Lá no 11 de maio, na tenda, temos ali o diácono Leônidas. Na estrada do Atininga, pastor Laércio. No Manicorazinho, pastora Milena Barros. Já ali na congregação intitulada pastor Manuel Fernandes, no bairro de Santo Expedito, temos ali diácono Joel Nunes. Indo ali para o bairro de Andaraí, é ele, o pastor Ernesto. No bairro de Santo Antônio, congregação do Bairro Novo, temos ali o diácono Rosivaldo, conhecido como Bara. Já na congregação do Bairro do Rosário, temos ela, a diaconisa Thelma. E na congregação no bairro de São Sebastião, conhecido como Miralá, temos ali o pastor Antônio Carlos.
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nosso muito obrigado e que Deus abençoe a todos em nome de Jesus. A você de outras denominações que nos acompanham, Deus abençoe também a sua vida. A você católico que nos acompanha, que o Senhor Jesus fale ao seu coração através dos louvores e através da reflexão. Eu quero trazer agora nesse momento o Paulo André, cantando para nós nesse momento aqui, canção. Paulo André, Papai Amado, com Vanildo Bordieri.

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2: Maravilha! Está aí então, você ouviu belíssima canção, belíssima faixa musical, hein? Papai Amado com Paulo André, participação de Vanilda Bordieri. Bom, eu quero seguindo aqui de programação, falando dos nossos colaboradores e patrocinadores do programa. 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Bom, eu quero aqui agradecer a Deus por tudo que Ele tem feito em nossas vidas. Tem mensagem chegando aqui do Valdir. Já olha, Valdir, a tua mensagem aqui, tá bom? Já eu vejo certinho, 10h39, só nos resta louvar ao Senhor, daqui a pouco tem reflexão. E aí eu quero trazer aqui Sandro Nazireu, meu Deus, é top!

É, meu Deus, é top, ele é demais. Sandro Nazireu, agradecendo a Deus pela vida do Valdir, na sintonia da programação, ele manda sua mensagem, faz a sua participação, tá ligadinho juntamente com a família, e oferece a programação para todos os ouvintes e faz seu pedido musical, né? Vamos vendo aqui, Valdir, mas eu acredito que vai dar tudo certo em nome de Jesus. O Emerson, ele pede canção com o Fernandinho, eu quero trazer Moisés, 10h41 já trago também reflexão para as nossas vidas.

0: Fernandinho, Moisés, canção linda, hein? Chegamos no momento também de reflexão de hoje, aí você que está sintonizado, fica ligado porque nós temos aqui uma reflexão com os pregadores do telhado, Juan Libre e Panerim, vai trazer a mensagem de reflexão com o título O Burro Imitando o Cachorro. Já volto.
1: Um sitiante muito bom, morava sozinho numa grande casa. Tinha dois criados, uma cozinheira, um cachorro e um burro. E ele sempre estava com seu cachorrinho assim no colo, brincando. E o cachorro entrava na casa inteira. E o burro ficava com muita inveja. Por que que o meu dono gosta mais do cachorrinho do que de mim? E o burro, naquela inveja, ficou pensando: se eu fizer igual ao cachorro, o meu patrão também vai gostar de mim. Deixa eu estudar bem as atitudes do cachorro. E o burro ficou estudando. Observou que sempre que o dono chegava do campo, o cachorrinho ia correndo ao encontro dele, abanando o rabo e latindo. E que o dono ficava muito feliz, se abaixava e fazia um carinho com o cachorro, brincava, e com isso o cachorro entrava na casa, comia o que queria e ficava até no sofá da sala. O burro estudou muito o comportamento do cachorro e falou: pronto, agora eu vou conquistar o meu patrão. Hoje, na hora que o meu dono chegar, eu vou fazer igualzinho o cachorro. E o burro ficou lá, no estábulo, esperando na maior ansiedade. Agora o meu dono vai gostar muito de mim, vai me tratar tão bem que nem ele trata o cachorro. Eu vou poder entrar na casa, eu vou poder ir para o sofá, vai ser muito legal. E o burro ficou esperando ansiosamente que o dono chegasse. Aí quando ele viu o dono, lá longe, o burro deu uma disparada e ia abanando o rabo. E ele tentava latir igual o cachorro, só que ele não conseguia. Saía um esganido mais ou menos assim. Era um misto de zurro com latido. E ele ia pulando, saltando. O dono, quando viu aquele burro pulando daquele jeito na direção dele, saltando daquele jeito, falou: meu burro enlouqueceu! O meu burro tá louco! E os dois empregados do sítio, quando viram o burro daquele jeito, pulando, abanando o rabo e correndo pra cima do dono e tentando latir: oh, oh, oh, oh, oh, oh, oh. Misericórdia! Eles foram correndo com pedaços de pau e começaram a bater no burro. E o burro queria pular para cima do patrão, para cima do dono, queria colocar as patinhas no peito do dono. E os empregados, achando que o burro queria matar o patrão, começaram a bater nele com muita força e começaram a dar muita paulada. E o burro ficou todo arrebentado. Aí ele foi levado para o estábulo e amarrado. E os empregados diziam pro patrão: esse burro tá louco, é melhor sacrificá-lo, vou lá pegar a espingarda. Aí o dono, assustado, disse: não, calma, calma, não é motivo para matar o burro, não. Quem sabe amanhã ele já tá melhor. Que comportamento estranho, eu nunca vi um burro agir desse jeito. Todo arrebentado, espancado, sangrando, abaixou a orelha e ficou refletindo. É, cada um na sua, cada um tem a sua natureza. Eu nasci para ser burro, não posso querer ser cachorro. Eu não tenho como imitar o cachorro, assim como o cachorro também não pode fazer o que eu faço. E o burro ficou pensando naquilo, e tinha um cordeiro dentro do estábulo também. E o cordeiro conversou com o burro, dizendo: burro, eu vi a tua loucura. Você quis agir como se fosse um cachorro. Não é assim que você conquista o teu dono. Ah, mas eu queria ser querido também. Mas o teu dono te quer muito bem. Você já viu que ele te dá as melhores alfafas? As melhores rações? Você já reparou como esse estábulo, especialmente na tua parte, é muito confortável? Até parece um quarto de hotel. E o cordeiro foi aconselhando o burro e dizendo: veja bem, você puxa a carga, puxa o arado, você puxa a carroça. O dono tem muita estima por você. Você não vê a maneira carinhosa como ele te trata? O dono te ama também. E o burro foi pensando no conselho do cordeiro e chegou à conclusão que ele precisava ser o melhor burro do mundo, agindo dentro daquilo que ele sabia fazer. E quanto mais ele fizesse dentro da sua própria natureza, mais ele agradaria o seu patrão. Se você, meu querido, minha querida, está insatisfeito tentando imitar alguém para ser mais querido, para ser uma pessoa mais amada, se você está tentando imitar uma pessoa para que assim as outras pessoas te estimem mais, você vai acabar se frustrando e frustrando também as outras pessoas. Você tem que ser igual a você, mas na sua natureza original, ou seja, naquela que Deus planejou para a sua vida. Você tem que ser semelhante àquilo que Deus planejou para você. O melhor ser humano possível, a melhor pessoa possível, sabendo que só um é digno de ser imitado, conforme disse o apóstolo Paulo na sua primeira carta aos Coríntios, capítulo 11, versículo 1. Sede meus imitadores, como também eu de Cristo. Nós temos que imitar a Deus. Na carta de Paulo aos Efésios, capítulo 5, versículo 1, novamente lemos: sede, pois, imitadores de Deus como filhos amados. Tentar ser igual a um artista ou ser igual a outra pessoa, uma pessoa que você admira, isso vai te levar ao fracasso e à frustração e você vai sofrer muito, que nem aquele burro que apanhou tanto. Mas você é muito mais inteligente do que aquele burro. Você está ouvindo uma palavra e aprendendo a quem você deve imitar. E quanto mais você imitar esta pessoa especial, mais parecido, parecida você vai ficar com ela. Sede, pois, meus imitadores, como eu também de Cristo.
0: Maravilha, hein? Que reflexão para nós finalizarmos o nosso programa, para nós finalizarmos a nossa semana de programação. É, rapaz, a mensagem foi forte, porque às vezes nós queremos imitar tantas pessoas, até num certo sentido, muitas das vezes não é errado a gente ter uma estima por alguém que a gente vê que é uma bênção nas mãos do Senhor e querer ser uma bênção também, mas no, dentro do nosso eu, do nosso ser. É não querer imitar, tem gente que quer imitar até a voz, né? Quer falar igual fulano, quer falar porque o pregador fulano, eu quero pregar igualzinho. Eu lembrei agora que teve uma época em que parece-me que era o Carvalho Júnior que pregava com uma toalhinha e dizia: eu vou falar, e rodava a toalhinha. E lá em Porto Velho, mas o que deu de irmão, com a toalhinha. É, o pastor Marco Feliciano, quando fez aquele cabelo, né, especial dele, o que teve de irmão colocando, fazendo o cabelo igual, meu Deus, né? Não, mas é assim, cada um, Deus, ele usa de uma forma, cada um tem que buscar a sua própria essência em Deus, e Deus vai fazer. E agora, ser imitador de Deus, como nós vimos aqui na reflexão, é bom demais. Bom, eu tenho aqui um último pedido musical, mas antes desse último pedido, eu quero trazer um trecho aqui de Filipão cantando Meu Paredão é de Jesus. Já volto, hein? Já volto.

É, meu amigo, meu paredão é de Jesus, né? Transformação. Jesus, ele ainda continua mudando e transformando vidas. Bom, vamos fazer uma oração a Deus, já são 10h55, vamos fazer uma oração de gratidão, agradecendo a Deus pelos louvores, agradecendo a Deus pela reflexão, agradecendo a Deus pela semana de programação, por você patrocinador, por você querido amigo e irmão que nos acompanha, por você que está do outro lado da telinha do radinho. É, meu amigo, Deus abençoe. Vamos falar com Deus? Pai querido e santo, Deus Todo-Poderoso, Criador dos céus e da terra, te louvo, te adoro, te exalto, te agradeço, Senhor, por esta semana de programação, pelos hinos que foram colocados a decorrer desta semana, pelas mensagens de reflexão, Senhor, que temos aqui também trazido através deste programa, pelos colaboradores e patrocinadores, por cada um dos nossos queridos irmãos telespectadores e radiovintes deste programa. Deus, abençoa-nos grandemente a decorrer desse final de semana e nos dê força e graça para fazermos a Tua vontade. Pai, em o nome de Jesus, nos guarda e nos proteja. Essa é a nossa oração, Pai, em nome de Jesus. Chegamos ao final de mais um programa Cristo é Resposta, prometendo voltar na segunda-feira, permitindo o Senhor. Até lá, que Deus em Cristo Jesus nos abençoe e nos guardem. Fiquem todos com Deus. A paz do Senhor. Fui. A última faixa musical vem no pedido de Valdir Nunes, canção com Matheus Jensen. O dia eu não sei, nem eu, né?

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3: 11 horas e 1 minuto.
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4: 11 horas e 12 minutos.

Alô, patrãozinho! Alô, Pires, tem de tudo! Bora subir! A galera toda tá aqui, meu filho, pesada!

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4: 11 horas e 47 minutos.

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Ei, Manicoré, são 12 horas, 12 horas e mais 12 minutos. 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

0: Mais um programa Balanço Esportivo. Hoje sexta-feira, 5 de junho do ano 2026. 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Programa Balanço Esportivo vai ao ar de segunda a sexta-feira, a partir das 12 horas e 10 minutos, levando para vocês tudo aquilo que acontece no mundo do esporte. 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Quero mandar aquele boa tarde para vocês da Barão, meu amigo Manuel, juntamente com a sua mãe, a Dona Maria, tá certo? Nosso amigo Rui Silva, também quem ouve a gente por lá, é o nosso amigo Henrique Caixa d'Água, né? Obrigado, então, pela audiência de vocês. 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Nosso amigo Wilkini, vamos diretamente falar da Copa do Mundo, jogos que aconteceram, né, que estão acontecendo, aconteceram ontem, até porque os amistosos, né? Os amistosos em preparação para a Copa do Mundo, né? E hoje é sexta-feira, Wilkini, o nosso tempo é mais curto, tá bom? Mas vamos lá, Irã venceu a seleção de Mali ontem por 2-0, Andorra 2, diante da Liechtenstein. Meu Deus do céu. Suécia 2, Grécia também, Espanha 1. É, foi jogão, né, o Wilkini? Suécia e Grécia 2-2, Espanha 1, Iraque também, França 1, Costa do Marfim 2. Foi um tabu quebrado, Wilkini. Há exatamente um ano a equipe da França não perdia, né? Então, a Costa do Marfim tirou esse tabu e jogo realizado lá na França, né? É, rapaz, grande vitória, portanto, da Costa do Marfim. Diga, Wilkin. O destaque foi o destaque do jogo.
1: Foi o irmão do Due.
0: É, rapaz, ele que joga no, na Alemanha, né?
1: Não, joga quem,
0: o Due? Não, aliás, o... perdão, né? Eu me referia a outro que fez o gol de uma outra seleção aí, Wilkin, né? Ah, foi o irmão do Due. Que foi o destaque da partida, né? Ele marcou o primeiro gol, né, Wilkini? Marcou o primeiro gol e deu uma assistência. Marcou o primeiro gol para a seleção da Costa do Marfim, né? É, rapaz, então a França saiu na frente, mas de virada, né, Wilkini? De virada, a Costa do Marfim acabou ganhando esse jogo. Vamos lá. Vamos aos demais resultados. Tivemos ainda outros resultados. Falamos da França. República Tcheca 3, Guatemala 1, México 5, Sérvia 1. Esse jogo também foi ontem. E hoje a bola rola. Hoje a bola vai rolar. Aliás, já terminou esse jogo, né? Singapura 1, China 2. Tivemos ainda o Hong Kong vencendo a como que é esse nome, rapaz? Mongólia 0. Tivemos ainda a Tailândia ganhando, aliás, empatando em 2-2 com o Kuwait. Indonésia 3, Oman 0, Angola, esse jogo não foi realizado. O Tabaquistão vai vencendo a Irlândia, a Índia, por 2-0, 62 minutos de jogo já no segundo tempo, né? No primeiro tempo, Geórgia e Bélgica 0-0. Teremos ainda a Rússia, né? A Rússia vai jogar hoje também. Eslováquia e Montenegro às 12h30, né? Então a bola já era para estar rolando, Wilkin? Não está rolando, não sei por quê.
1: Porque é
0: 12h20. Ah, 12h20, né? O jogo é 12h30, muito bem. Moldávia e Bulgária às 13 horas. Hungria diante da Finlândia às 13h45. Azerbaijão e Malta às 2 horas da tarde. Berlim e Níger às 14 horas. Canadá e Irlanda, Wilkini, hoje às 19h30. E às 20 horas, Haiti e Peru. Haiti do grupo do Brasil, né, Wilkini? Haiti que, se não me engano, venceu o primeiro jogo, aliás, venceu o seu primeiro amistoso por 4-0, né? Agora vai jogar diante da seleção peruana. 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Quero mandar aquele boa tarde aos nossos amigos, né? Os mototaxistas, meu amigo João Ricardo, o Domingos e também meu amigo Gilson. Obrigado pela audiência. 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E hoje é sexta-feira, meu amigo Ilkine. 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Boa tarde, então, ao nosso amigo Bereco. 12:26. Amanhã, a seleção brasileira vai jogar jogo amistoso, começando às 18h, hora Manaus, né? E a seleção brasileira deve ter algumas mudanças, né? Se esse time, o Ilkine, encaixar, a seleção brasileira com certeza será mais competitiva na Copa do Mundo, no meu entendimento, né? Já que o nosso treinador, Ancelotti, começou com o esquema. E ele gosta muito do 4-2-4, mas agora ele está caindo na real, Ilkine, porque naquele amistoso passado, a seleção brasileira que não foi bem no primeiro tempo, e aí ele trocou o esquema, né? Colocou o Paquetá, que por sinal, né? Se fosse pelo futebol que ele estava jogando, eu não o levaria, mas entrou muito bem, né? E deve começar jogando no jogo de amanhã. Não é isso, Ilkine? Deve começar jogando. Essa aí é a provável escalação, Ilkine, né? Vamos ver, então. Alisson, Wesley, Marquinhos, Léo Pereira ou Gabriel Magalhães, né? É porque o Magalhães, Ilkine, ele saiu, né? Ele sentiu um cansaço muscular, né? E lá no meio, aliás, na lateral esquerda, Douglas. Rapaz. Então, esse rapaz, na minha opinião, deve ser titular no lugar do Alexandre, que não vive um bom momento, né? Não vive um bom momento. E lá na frente, né? Os dois volantes, Casemiro, Bruno Guimarães e ali, fazendo ali um trio de meio campo juntamente com Paquetá, Igor, Thiago, centroavante, Vini Júnior e Rafinha pelo outro. Esse é o time ideal, na minha opinião, Wilkin, né? Se realmente essa escalação for mantida, a seleção, na minha opinião, vai se tornar muito mais competitiva. Esse é o time ideal, na minha opinião. Vamos esperar que realmente o Ancelotti escale esta formação, né? E com certeza a seleção brasileira vai ficar muito mais competitiva, como eu já falei. Bom, Ilkine, são 12:29. Eu quero só passar um aviso, que inclusive nós falamos ontem, Ilkine, que a partir de segunda-feira, se Deus quiser, nós vamos começar às 13h. Nosso programa será, se Deus quiser, a partir de segunda-feira, de 13 às 15, né? De 1 da tarde às 3h. Então, tá feito o convite para você, ouvinte do programa. Tá bom, gente? Então, desejo a todos um ótimo final de semana e segunda-feira estaremos de volta. E eu deixo vocês, como sempre, né? A gente faz todas as sextas-feiras. Convido você e sua família, né? Como forma de agradecimento, vamos ouvir a palavra de Deus. Então, tenhamos todos uma boa tarde.
2: Os irmãos, que a presença do nosso Deus, o seu amor e a sua graça alcance agora a sua casa e toque também no seu coração. Amém? Eu sou o pastor Antônio Júnior e olha, Deus vai fazer algo grande aqui hoje, hein? Deus tem me mostrado, irmãos, muitas coisas novas que Ele quer fazer, não só na minha vida, mas na sua também. E por isso é muito importante estarmos alinhados com Ele, em obediência, em santidade. Mas sabe uma coisa que eu tenho percebido, que deixa as pessoas muito tristes? É que muitas vezes elas olham para si mesmas e elas não enxergam o valor que elas têm. Elas não entendem que Jesus derramou o sangue dEle naquela cruz, para que hoje você pertencesse a Deus. Isso porque a Bíblia diz que o pecado faz separação entre o homem e Deus, e por causa disso Deus não nos ouvirá. Mas Jesus, Ele veio justamente com esse propósito, para Ele tirar essa barreira que o pecado trouxe desde Adão e Eva. É por isso que o apóstolo Paulo disse que Jesus, Ele é considerado o segundo Adão. Por quê? Ele veio sem pecado, mas Ele teve a chance agora de não cair em tentação, assim como o primeiro Adão. E Jesus, Ele venceu Satanás no deserto, Ele venceu todo tipo de ataque, Ele foi tentado em tudo, em absolutamente tudo, mas Ele não caiu. Sabe por que Ele fez isso? Porque Ele te ama, Ele me ama muito. E Ele sabia que se Ele tivesse caído em um pecado só, Ele se tornaria um ser humano pecador. E por causa disso, Ele não poderia se oferecer como sacrifício lá na cruz do Calvário. Mas como Ele não pecou, o sangue dEle, que é totalmente puro, Ele foi derramado. E quando você agora se arrepende dos seus pecados, a Bíblia diz que o sangue de Jesus te purifica e Ele te perdoa completamente. Você não precisa fazer penitência, você não precisa fazer promessas para Deus, para que você receba o seu perdão, a sua salvação. Não é nada disso. Jesus já fez tudo o que era necessário. Inclusive, Ele disse, agora está consumado. Eu já fiz toda a minha parte. A dívida, ela foi rasgada. É isso que a Bíblia diz em Colossenses capítulo 3. Mas, irmão, sabe uma coisa que eu percebo? É que as pessoas, além de não entender o seu valor, elas ficam se comparando com as outras, nas igrejas principalmente. Elas chegam na igreja e elas começam a ver tanta gente contando testemunho, tanta gente feliz, né, sorridente, sempre de bem com a vida, e elas pensam, por que será que só eu não consigo ter esse tipo de vida? Por que será que eu tô ralando, tô sofrendo e parece que tá todo mundo assim, tendo uma vida vitoriosa? Irmãos, eu não sou contra as igrejas hoje terem boa aparência, colocarem pessoas com talentos, com habilidades, para conduzir o culto, para cantar louvores. Eu acho que a gente tem que fazer tudo com excelência, sim. Mas, irmãos, uma das coisas que a gente não percebe é que Deus, Ele trata da mesma maneira a pessoa que está lá no púlpito, da mesma forma Ele trata aquela irmãzinha que está lá nos bastidores, orando em secreto, aquela mãe de família que talvez cuida de um filho doente em casa, ou então a dona de casa que cuida do lar para dar o melhor para sua família. E muitas vezes a igreja não dá bola, não dá atenção, não dá o valor devido. Mas Deus valoriza as coisas que muitas vezes as pessoas desprezam. Eu não sei se você se lembra daquela passagem de 2 Coríntios capítulo 2, se eu não me engano, versículo 9, onde Paulo, o grande apóstolo Paulo, né, o homem que implantou várias igrejas, que pregou no mundo inteiro, esse homem que era tão forte, né, tão assim cheio de conhecimento, de habilidades, de repente ele foi afligido por um espinho na carne. Ele começou a clamar a Deus, pedindo a Deus que tirasse aquele espinho. Por 3 vezes ele clamou a Deus e Deus não tirou. Sabe por quê? Deus estava gostando de ver aquele Paulo fraco, aquele Paulo que estava ali debilitado. Mas então sabe o que Deus falou com Paulo nessa passagem de 2 Coríntios? Deus disse assim, Paulo, a minha graça é tudo o que você precisa, ela é suficiente, porque o meu poder, ele se aperfeiçoa na sua fraqueza. Ou seja, Deus estava dizendo, Paulo, o meu poder, ele opera melhor quando você está fraco. Porque quando você está aí, ó, fraco, se sentindo incapaz, é nessa hora que você tem a chance de se humilhar e de reconhecer que eu sou Deus na sua vida. Amém? Então, irmãos, eu quero trazer uma mensagem hoje falando exatamente sobre isso. Para você que se sente rejeitado, abandonado, ignorado pelos seus próprios irmãos em Cristo, muitas vezes, e principalmente para você que acha que aquilo que você tem feito hoje é muito inferior. Quantas pessoas hoje, por exemplo, são empresários? Eles acham que o trabalho deles é inferior ao de um pastor, por exemplo. Eles acham que eles não estão fazendo a obra de Deus e que somente um pastor, um missionário, é que está realmente envolvido na obra. Irmãos, não é nada disso. Você pode ser bênção aonde você está plantado. Lá no seu trabalho, você pode fazer uma oração com seus funcionários, por exemplo. Você pode orar pelo seu patrão. Você pode entregar uma palavra de encorajamento. Então, Deus, ele está de olho justamente naqueles que estão nos bastidores. Porque muitos, infelizmente, na liderança, têm desagradado a Deus. Já se perderam, já venderam a sua alma. Ele já não tem mais aquela unção, porque a simplicidade do Evangelho, a simplicidade de Jesus, parece que já não faz parte mais da vida deles, infelizmente. Então, fique comigo até o fim. Eu quero muito que todo dia você aprenda comigo aqui na palavra. Ore também, eu quero orar por você daqui a pouco. Inclusive, a oração da noite tem sido uma bênção. E eu quero muito que você participe também, viu? Na oração da manhã e na oração da noite. Glória a Deus, então vamos começar. Irmãos, para pensar numa coisa aqui. Desde quando a gente nasce, quando a gente se torna criança, a gente busca o reconhecimento das pessoas, não é assim? Quando a gente entra para a escolinha, o que que acontece? A gente quer tirar nota alta, porque a gente viu o professor, a professora, elogiar os alunos obedientes, alunos estudiosos. A gente é treinado para buscar a aprovação, o reconhecimento dos outros. E aí, quando a gente cresce, a gente quer o elogio do patrão, a gente quer curtidas nas redes sociais, não é assim? A gente quer ser visto, validado. E aí, quando o nosso esforço acontece no silêncio, sem ninguém para ver, o nosso coração então fica inquieto, como se a gente estivesse perdendo alguma oportunidade. Irmãos, essa é a lógica do mundo. O mundo valoriza aquilo que está em evidência, aquilo que é mais bonito, aquilo que é mais inteligente, aquilo que mostra mais para as pessoas um certo valor. Mas Deus, ele está de olho, como eu disse, nos bastidores. E tem uma história da Bíblia que eu acho fantástica. Olha, Deus já falou tanto comigo através dessa passagem. Está lá em 1 Samuel, no capítulo 30. A Bíblia diz que Davi, ele ainda não era um rei de Israel, mas ele já era um grande líder, ele era um guerreiro respeitado e ele estava passando por um dos piores momentos da sua vida. Sabe por quê? A palavra de Deus diz que ele, junto com mais 600 homens, eles estavam acampados numa cidade chamada Ziglag. E aquele lugar era um refúgio para eles. E um dia, eles saíram para uma missão, só que quando eles voltaram, eles perceberam que algo terrível tinha acontecido. Os amalequitas, que eram inimigos do povo de Israel, eles tinham invadido aquela cidade. E eles destruíram praticamente tudo. E o pior, levaram todas as mulheres e os filhos daqueles soldados, inclusive de Davi. Irmãos, quando aqueles homens chegaram e eles ouviram essa notícia, eles perceberam o caos, a destruição. Eles começaram a chorar tanto que a Bíblia faz questão de dizer que eles já não tinham força mais para chorar. Imagina o desespero daqueles pais naquela situação. O próprio Davi, ele já não tinha forças mais. Ele chorava e chorava, e as pessoas que estavam ali perto, elas estavam com tanta raiva, amarguradas, revoltadas, que elas quiseram apedrejar Davi. Isso mesmo, elas queriam culpar Davi por causa daquela tragédia, porque afinal de contas, ele não estava ali presente na hora dessa invasão. Então Davi realmente estava no fundo do poço, não tinha como piorar. Mas a Bíblia fala uma coisa maravilhosa. Ela diz que Davi, ele se renovou no Senhor. Ou seja, ele buscou forças no Senhor, o seu Deus. E então ele consultou a Deus em oração e ele perguntou para o sacerdote se ele poderia perseguir os inimigos e se Deus daria vitória para ele. E então Deus entregou uma palavra. Davi, vai atrás desses inimigos. Você vai recuperar tudo o que foi roubado. E da mesma forma, eu sinto que hoje o Espírito Santo está falando com muitos de vocês. Vocês não perderam nada, porque Deus vai dar vitória. Deus vai restituir tudo que o inimigo roubou. Amém? Você acredita nisso? Então escreva aqui nos comentários, eu creio que Deus vai me restituir. Ou então diga assim, Deus está falando comigo hoje, aleluia. Irmãos, voltando aqui para a história, a Bíblia diz então que Davi e aqueles 600 homens, eles partiram numa perseguição desesperada no meio do deserto. Eles estavam movidos pela dor da perda, mas também pela esperança da promessa que Deus fez, de que eles iriam recuperar tudo que foi perdido. Só que então, no meio do caminho, sabe o que aconteceu? 200 desses homens, eles simplesmente não aguentaram mais caminhar. Eles estavam tão cansados, e a palavra de Deus faz questão de dizer que eles estavam exaustos demais para atravessar o riacho. E agora eu quero que você preste atenção no que eu vou te falar aqui. Não era por preguiça, não era por falta de vontade, era simplesmente um esgotamento físico e emocional. Eles chegaram no limite das suas forças, eles não conseguiam dar mais um passo sequer. Irmão, sabe o que que Davi fez nessa hora? Ele poderia ter falado para aqueles homens o seguinte: olha, vocês são fracos, vocês são os inúteis, vocês deveriam estar lutando pelos seus filhos, pelas suas famílias, agora vocês vão ficar aqui para trás porque vocês não merecem receber a vitória que nós vamos ter lá na frente. Mas o que eu fico impressionado, irmãos, é que Davi não fez nada disso. Pelo contrário, ele agiu com um coração de pastor que cuida, que entende a fraqueza daqueles soldados, e ele entregou para eles uma missão tão importante quanto aqueles outros 400 homens que iriam seguir adiante. Sabe o que que Davi falou para eles? Olha, então vamos fazer o seguinte, eu estou vendo aqui que vocês são sinceros, que vocês não aguentam mais. Então fiquem aqui e protejam a nossa bagagem. Irmãos, pensem comigo aqui, na prática, vamos lá. A bagagem era o que naquele momento? Eram as roupas, eram as armas extras que eles tinham, eram as provisões de comida, era tudo que eles precisavam para sobreviver na jornada. Mas Davi simplesmente falou para eles: não precisam ir, simplesmente fiquem aqui, sentados, cuidando dessas mochilas, cuidando desses armamentos, dessas comidas. E Davi então seguiu a caminhada com aqueles 400 homens que ainda tinham força para lutar. Então a Bíblia diz que eles encontraram o acampamento do inimigo, eles atacaram de surpresa e Deus fez exatamente o que ele tinha prometido. Ele fez com que Davi e os seus soldados recuperassem absolutamente tudo que foi roubado. Ninguém se perdeu, ninguém foi morto, Deus poupou as esposas daqueles soldados e todos os filhos e todos os bens foram recuperados. Amém? Será que você pode dar um glória a Deus aí? Esse é o nosso Deus, irmãos, um Deus que nos protege, um Deus que nos dá palavras, direção, quando a gente se humilha na presença dele. E então, aqueles homens voltaram vitoriosos, abraçando suas esposas, carregando seus filhos no colo, mas é justamente quando eles voltaram ali com os despojos da guerra, ou seja, com os bens materiais que eles pegaram do inimigo, é justamente nessa hora que o orgulho falou mais alto. Eu quero que você ouça comigo o que eu vou ler para você agora, porque a Bíblia traz uns detalhes muito interessantes que, se a gente não prestar atenção, eles passam batidos. Deixa eu te explicar. Esses homens que voltaram com Davi, eles eram considerados heróis, certo? Esses homens batalharam, afinal, eles lutaram, eles arriscaram sua própria vida, mas a Bíblia chama esses homens de perversos. E eu vou te explicar daqui a pouco, mas antes leia comigo. Lá em 1 Samuel, no capítulo 30, no versículo 22 ao 24, está escrito assim, ó: então, todos os homens perversos e malignos que tinham ido com Davi disseram: visto que eles não foram conosco, não lhes daremos nada do despojo que recuperamos. Que cada um pegue a sua mulher e os seus filhos e vá embora. Mas Davi disse: não façam isso, meus irmãos, com o que o Senhor nos deu. Ele nos protegeu e nos entregou o bando de invasores que veio contra nós. Quem concordaria com o que vocês dizem? A parte de quem ficou na retaguarda com a bagagem será a mesma de quem foi para a batalha. Todos receberão partes iguais. Meus queridos, olha isso aqui, irmãos. A Bíblia chama aqueles guerreiros valentes, né, que ficaram ali junto com Davi, de homens perversos e malignos. Mas por que que a palavra de Deus usou um termo tão pesado assim? Esses homens não arriscaram a própria vida? Eles não foram lá na frente da batalha? Eles não derrotaram o inimigo? Sim, irmãos, eles fizeram tudo isso. Mas quando eles olharam para o resultado da vitória, eles pensaram assim: isso aqui é só nosso, nós conquistamos com a força do nosso braço, com o nosso suor, com o nosso sangue. E quem não segurou na espada não merece receber nada. Foi isso que eles pensaram, entendeu? Então eles estavam agindo pela lógica, porque eles trabalharam mais e os outros ficaram só lá protegendo as bagagens, as mochilas, a comida. Mas, irmãos, Davi, ele era um homem segundo o coração de Deus. Esse homem era diferenciado, irmãos, porque ele sabia valorizar as pessoas, ele sabia honrar, e o princípio da honra é algo que agrada muito a Deus. Eu sei que muitos de vocês estão me ouvindo aqui e vocês foram injustiçados, pessoas falaram mal de vocês. Vocês saíram como os ruins da história. Mas Deus, Ele conhece a história toda. Deus sabe do seu coração. Você não é tudo aquilo que as pessoas falaram, nem para o bem e nem para o mal. Deus sabe quem realmente é você. E é por isso que Ele está te falando aqui hoje, ainda que os homens não te valorizem, eu valorizo você. Eu posso mudar a tua história. Amém? Inclusive o apóstolo Pedro, ele falou uma coisa muito bonita. Ele disse assim: humilhem-se diante da mão poderosa de Deus e Ele no tempo certo os exaltará. Irmãos, não vamos nos humilhar diante dos homens, mas diante da poderosa mão de Deus. Amém? Porque Deus nos trata com o mesmo valor de todas as pessoas. Deus não te trata inferior a ninguém e nem superior também. E Davi, ele falou uma coisa impressionante, né? Eu não quero que vocês se achem melhores que os outros. Nós vamos dividir esses bens igualmente, na mesma medida, para todo mundo. Porque ele entendeu que aqueles outros homens não lutaram simplesmente porque não conseguiram. Eles estavam fracos demais. Mas eu quero trazer algumas reflexões aqui agora antes de nós orarmos, que eu acho que é muito importante. A primeira coisa que Davi falou foi o seguinte: não façam isso com aquilo que Deus nos deu. E eu tenho certeza, irmãos, que ele falou isso sabe para quê? Para tirar o foco desses soldados que foram para a linha da frente da batalha, para tirar o foco deles do esforço humano. Davi queria mostrar que quem deu a vitória não foi a força do braço deles, não foi o esforço, mas foi Deus quem deu essa vitória. E por isso Davi falou: foi Deus quem nos deu, não façam isso com seus irmãos. Deus nos deu essa vitória, é para ser repartida por todos. E ele falou uma outra coisa também: a parte de quem ficou na retaguarda com a bagagem vai ser a mesma de quem foi à batalha. Ou seja, não é para ninguém se sentir superior, não é para ninguém ficar se gabando, porque todo mundo é igual nessa jornada, entendeu? E vamos trazer aqui para a nossa realidade. Quantas vezes a gente não se sente exatamente como esses 200 homens que ficaram para trás, né? A gente se sente cansado, sem energia para lutar realmente, porque a gente acha que não está fazendo nada demais. A gente acha que nem é importante no reino de Deus, justamente porque aquilo que a gente faz não é bem visto ou não é valorizado pelas pessoas. Talvez a sua missão, por exemplo, aquilo que Deus te entregou como chamado, é você cuidar dos seus filhos, é você dar o seu melhor para eles e ensinar eles nos caminhos do Senhor. É você mãe, você esposa, você dona de casa. Deus quer que você faça a sua comidinha com excelência. Ele quer que você deixe essa casa brilhando. Ou você também que trabalha, você mulher que é empresária, você que lidera pessoas, você que trabalha numa empresa, Deus quer que você faça isso com excelência. Nada é inferior a nada, amém? Todos têm o mesmo valor. Tem pessoas que muitas vezes oram quietinho, oram lá no seu canto, no silêncio, no secreto. Outras pessoas já oram fervorosamente, oram lá na frente da igreja. Nenhum é melhor do que o outro. Tem pessoas que às vezes não têm o dom de pregar, não têm o dom de cantar, mas essa pessoa deixa a igreja organizadinha. Organiza as cadeiras antes do culto começar, bem longe do microfone, das luzes lá do púlpito, mas o coração dessa pessoa faz com excelência, faz por amor a Deus. Amém? E talvez você esteja pensando aí do outro lado, né? Pastor, mas é muito difícil aceitar isso na prática, porque quando a gente vê no mundo aí fora, quem aparece mais leva mais vantagem, ganha mais dinheiro, produz mais resultado. E como que eu faço para não pensar dessa maneira? Irmãos, eu entendo perfeitamente porque a gente foi acostumado assim, né? Mas o Evangelho de Jesus, ele vem para justamente mudar a nossa maneira de pensar. Nós não podemos continuar os mesmos depois de ler a Bíblia. Por quê? O próprio Jesus deixou claro que aquilo que a gente faz, ainda que seja uma coisa minúscula, aquilo tem um peso enorme no mundo espiritual, no reino de Deus. Inclusive, Jesus disse: se você der um copo de água a um dos meus pequeninos, você está dando a mim mesmo. Olha que coisa profunda, irmãos. Então nós vamos orar agora nesse sentido, pedindo que Deus fortaleça o teu coração. Mas eu quero contar aqui só mais uma parábola, que essa parábola eu tenho certeza vai te edificar muito e vai mudar a sua maneira de enxergar as coisas. Deixa eu te contar de forma resumida como é essa parábola que Jesus disse. Ele falou que tinha um dono de terras que ele saiu de manhã cedo para contratar trabalhadores para sua vinha. Aí ele contratou o primeiro grupo bem cedo, lá pelas 9 horas da manhã. Um outro grupo ele contratou ao meio-dia e outro às 3 horas da tarde. E por fim, ele contratou um último grupo quando faltava só uma hora para encerrar o expediente de trabalho. Aí na hora que ele foi fazer o pagamento, o patrão começou a pagar justamente os últimos que chegaram. E para surpresa de todo mundo, ele pagou para aqueles que trabalharam só uma hora o salário igual àqueles que trabalharam o dia inteiro. Aí então, os trabalhadores que passaram o dia inteiro trabalhando, debaixo do sol quente, cansados, eles provavelmente pensaram assim: opa, se ele pagou bem o homem que trabalhou uma hora só, quanto que ele vai pagar para a gente se a gente trabalhou o dia inteiro? Com certeza ele vai pagar muito mais, né? Mas, irmãos, quando chegou a hora deles receberem, eles pegaram exatamente a mesma quantia de moedas. É o que Jesus disse nessa parábola. E a reação deles foi idêntica à dos soldados egoístas lá de Davi. Eles reclamaram com o patrão, eles se sentiram injustiçados, e a Bíblia diz algo surpreendente. Olha só o que está escrito em Mateus capítulo 20, versículos 11 e 12. Jesus terminou a parábola dizendo assim: ao receberem o pagamento, eles começaram a se queixar do proprietário. Aqueles homens trabalharam apenas uma hora, e o Senhor pagou a eles o mesmo que a nós, que suportamos o peso do trabalho e o calor do dia inteiro. E o proprietário respondeu a um deles: amigo, não foi injusto. Você não concordou em trabalhar o dia inteiro por uma moeda de prata? Pois é, pega o seu dinheiro e vá. Eu quis pagar ao último trabalhador o mesmo que eu paguei a você. Olha que interessante, irmãos, aqui Jesus está querendo mostrar o seguinte, que o reino de Deus ele funciona diferente do reino desse mundo, porque tudo aquilo que a gente faz é porque Deus nos capacita a fazer. A recompensa, é claro, ela até pode vir de forma diferente para cada pessoa, mas Deus está de olho é na sinceridade do nosso coração, na fidelidade. Deus ele quer abençoar a todos e ele quer que o nosso coração seja um coração abençoador também. Amém? Porque Deus é bom, irmãos. Ele deseja que a gente também tenha um coração justo, um coração bom, um coração que faz além do merecido. Afinal de contas, tudo é pela graça. Ninguém merece nada, concorda? E aqueles homens que trabalharam mais, eles tinham concordado em trabalhar mais para receber tal valor. E quando aqueles outros trabalharam menos, eles receberam o mesmo valor, também foi combinado aquilo. E ninguém deve reclamar, porque Deus é que sabe como Ele vai repartir os galardões, como Ele vai fazer. Eu sei que isso pode fazer com que você queira relaxar e pensar assim: ah, então não vou dar o meu melhor não, porque eu sei que eu vou receber o mesmo tanto que o outro. Mas irmãos, quando a gente tem um coração voltado para o reino, a gente quer que todo mundo seja abençoado, amém? Cada pessoa tem uma limitação, cada um consegue fazer uma coisa que talvez o outro não consiga, e nós fazemos parte da mesma família na fé. Como eu disse, né? Às vezes uma mãe que cuida do seu filho doente em casa, às vezes ela tem o mesmo valor que um pregador que prega para 10 mil pessoas num culto, num grande evento. Ou então aquele intercessor que ninguém conhece, que ele fica de joelhos orando para a igreja, orando por todos, ele vai ter o mesmo valor que um missionário que está lá na frente no campo de batalha, entendeu? Um funcionário que dá o melhor pela sua empresa, ele tem o mesmo valor que um patrão que todo mundo está vendo, ele até tem mais recompensas aos olhos do mundo, mas aos olhos de Deus tem o mesmo valor. Aleluia! Então não se sinta para baixo, não se compare com ninguém. Jesus aqui está ensinando um princípio espiritual. Deus é generoso e Ele espera que no nosso coração não haja nenhum tipo de egoísmo, de competição, que a gente não fique se sentindo superior a ninguém. Aleluia! Eu sei que tem pessoas aqui hoje que estão cansadas, né? Porque esse mundo é injusto e é verdade. Mas, irmãos, existe uma recompensa eterna nos aguardando. O tempo passa tão rápido. Logo, logo, a gente não vai estar aqui, concorda? Afinal de contas, a Bíblia diz que a vida é como um sopro, é como uma neblina. Irmãos, essa vida é tão passageira. Daqui a pouco, daqui 30, 40, 50 anos, daqui 70 anos, pode ser que ninguém que está me ouvindo aqui agora vai estar aqui. E o que vai contar é o nosso coração diante de Deus. É se nós realmente entregamos a nossa vida para Jesus e decidimos ser como Ele, andar nos seus caminhos. Aleluia! Então nós vamos orar agora e eu quero muito que Deus cure o seu coração de toda a sensação ruim de inferioridade, você que não se acha capaz, você que se acha tímido demais, que você não tem valor. Tire isso do seu coração. Deus, Ele te ama muito e, é claro, Ele pode sim te capacitar. capacitar a mudar de vida. Eu, por exemplo, eu não tinha muitas habilidades que eu tenho hoje. E eu fui conquistando isso pela graça de Deus, à medida em que eu fui fazendo o que Deus foi me chamando para fazer, começando pelas pequenas coisas. Se você olhar aqui no meu canal, quando eu comecei os meus vídeos, eu não tinha facilidade para falar, assim como hoje eu considero que eu tenho também dificuldade. Mas Deus foi me capacitando, Deus foi me fortalecendo. Muitas vezes eu não tinha força para gravar um vídeo, eu não tinha sabedoria que eu achava que precisava ter, eu não conhecia muito da Bíblia, mas eu fui começando, entendeu? Pelos pequenos passos, e Deus foi colocando a mão, Deus foi trazendo as pessoas. Então, hoje eu sinto um amor tão grande por você. É como se você fosse o meu irmão, sabe? Como se a gente fosse assim da mesma família. E eu creio que você é minha irmã na fé, você é meu irmão na fé, porque nós estamos ligados em um único corpo, que é o corpo de Cristo. Estamos ligados na mesma família da fé. Isso é maravilhoso, irmãos. E a graça de Deus, ela vai te capacitando a cada dia. Logo você já está se sentindo muito melhor, muito mais capaz, muito mais curado, né? Deus, Ele quer curar a nossa alma. Então, feche os teus olhos, nós vamos orar nesse exato momento. Deixe também o seu pedido de oração. E no final, não deixe de compartilhar. Tem muita gente precisando ouvir uma palavra dessa. Amém? Vamos orar. Aleluia. Senhor meu Deus e meu Pai, estamos aqui novamente na Tua presença e queremos Te agradecer pelo Teu favor, pelo Teu cuidado, pela Tua graça, Senhor. Obrigado, Deus, por tudo que o Senhor já fez em nossas vidas. O Senhor tem nos fortalecido de dia e de noite. O Senhor não tem deixado faltar nada. O Senhor tem nos honrado diante dos nossos inimigos. Deus, eu quero Te agradecer porque o Senhor é quem defende a nossa causa. Mas ao mesmo tempo eu quero Te pedir perdão, Senhor, porque muitas vezes o nosso coração agiu exatamente da mesma maneira que aqueles homens perversos e malignos da história de Davi. Deus, perdoa a nossa arrogância, Senhor. A gente acha que merece mais que os outros, sendo que a gente é tudo pecador. Nós precisamos da Tua graça, Senhor. E se não fosse Jesus, nós estaríamos perdidos. Nós não teríamos nenhuma chance de salvação. Por isso, Deus, nos perdoa também, por muitas vezes nos sentimos superiores. Muitas vezes nós achamos que temos algo de tão especial, mas Deus, o que nos torna especiais é a presença do Espírito Santo. E muitas vezes também nós achamos que se as pessoas não nos amarem, nós não temos valor. Se as pessoas não nos valorizarem, nós não temos coisa boa nenhuma. Deus, isso é mentira do diabo. O nosso valor está em Cristo. O nosso valor está no Espírito Santo de Deus que habita em nós. Deus, nesse momento eu quero interceder, Pai, com a autoridade que o Senhor me deu pela vida dessa pessoa que está orando comigo agora. Eu levanto, meu Deus, um clamor agora por esses filhos que estão se sentindo exatamente como aqueles soldados que ficaram para trás, aqueles que se sentiram abandonados. E eu sei que tem muita gente assim, meu Deus, nesse exato momento. Essas pessoas estão cansadas, Pai. Cansadas de tentar alcançar a aprovação das pessoas, cansadas de tentar passar uma imagem que elas não são. Deus, tira de nós esse peso, Pai. Deus, mostra para nós o quanto o Senhor nos ama, o Teu cuidado, o Teu amor que foi demonstrado com a morte e com a ressurreição de Jesus. Senhor, nesse exato momento eu Te peço, tem misericórdia desse homem e dessa mulher que está doente na alma, doente fisicamente. Senhor Jesus, cura esse homem e essa mulher, Pai. Faz um milagre agora, Senhor. Nós nos humilhamos na Tua presença. Nós não temos força nenhuma para lutar contra o pecado. É o Senhor quem nos capacita. E eu sei, meu Deus, que o diabo, o inimigo de nossas almas, ele sopra mentiras no nosso ouvido, de dia e de noite. Ele diz que aquilo que nós fazemos não é o suficiente, que o Senhor não está nem aí para nós. Mas nesse momento eu repreendo essas vozes, eu repreendo esses ataques, essas setas inflamadas do diabo. Em nome de Jesus, caia por terra toda palavra contrária, tudo que o inimigo vem colocando de mentira na mente desse homem e dessa mulher. Eu repreendo agora, em nome de Jesus. Amém. Glória a Deus. Ô, meu querido, minha querida, não saia do vídeo ainda. Esse é um momento tão especial. O Espírito Santo está agindo aqui, eu estou sentindo a presença dEle. Não importa se você continua cansado, o Espírito Santo, Ele vai continuar ministrando no teu coração e você vai perceber uma leveza, uma paz que você não tinha antes, mas o principal é a sua salvação eterna. Por isso eu não posso deixar de fazer um convite para você agora. Você que quer entregar sua vida para Jesus, faça uma oração comigo, amém? Eu vou dizer algumas palavras e aí você repete aí onde você está. Diga assim, ó: Senhor Jesus, eu reconheço que eu não sou nada sem Ti, Senhor. Eu, na verdade, me sinto perdido. Eu preciso de Ti, Senhor, não só para resolver a minha vida e consertar a bagunça do meu coração. Não só para isso, Jesus. Eu quero que o Senhor seja o meu Senhor e Salvador. Jesus, eu creio que o Senhor derramou o Teu sangue na cruz do Calvário para me perdoar. O justo morreu pelo injusto. O santo morreu pelo pecador. O Senhor morreu por mim, Jesus. E eu creio também que o Senhor ressuscitou e que agora está sentado à direita de Deus Pai. Jesus, eu creio que Tu és o caminho, a verdade e a vida, e que sem Ti eu não posso ser salvo pelos meus méritos. Por isso eu Te peço perdão, Senhor, por todos os meus pecados. E eu Te peço, escreva o meu nome no livro da vida. Me dê força contra as tentações e me ajude a ser fiel até o último dia em que eu me encontrarei contigo. Amém. Glória a Deus. Senhor, eu apresento diante de Ti a vida deste homem e dessa mulher. Eles oraram aqui de todo o coração. Obrigado, meu Deus, porque a Tua graça é tudo que nós precisamos e o Teu poder opera melhor na nossa fraqueza. Aleluia, Senhor, eu Te peço agora também que esta oração ela alcance lares, lares e mais lares de pessoas que estão agora oprimidas, mas que serão libertas através desta oração. É em Teu nome, Jesus, que eu oro e Te agradeço. Amém. Glória a Deus. Oi, antes de você compartilhar esta oração, deixa eu te contar rapidinho um sonho que Deus colocou no meu coração. Irmãos, há muitos anos atrás, Deus me chamou para consolar as pessoas. E graças a Deus, todos os dias eu recebo testemunhos de pessoas que foram abençoadas com essas orações, receberam milagres, e isso me alegra bastante. Mas sabe, irmãos, a necessidade das pessoas é muito grande. E foi pensando nisso que Deus colocou no meu coração o desejo de consolar as pessoas em outras áreas, através de alimentação, roupas, ajudando pessoas carentes não somente no Brasil, mas também em outras nações. E graças ao Senhor, nós temos ajudado crianças carentes nas Filipinas, na África, no Níger, que é o segundo país mais pobre do mundo, e também em outros lugares, isso sem falar dos pastores e missionários que esse ministério tem abençoado tanto. E sabe o que é mais especial? Agora você pode fazer parte disso. Você pode também ajudar diretamente essas pessoas através de uma pequena contribuição e como forma de agradecimento, eu vou te dar 3 livros que eu escrevi com muito carinho que com certeza vão te abençoar espiritualmente. E eu vou enviar diretamente aí no seu e-mail. Então, para você participar dessa obra de amor, essa obra que vai alcançar ainda mais vidas, eu vou deixar o link aqui embaixo do vídeo ou então você pode acessar diretamente www.evangelho.com.br, tá bom? Clique no link aqui embaixo agora e eu conto com a sua ajuda para fazermos a diferença na vida de muitas pessoas, amém? Deus te abençoe, eu te espero lá.
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5: 13 horas.
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4: 13 horas e 12 minutos.
5: Essa música é o seguinte. Essa música é a história daquele, daquele casal que tá quase terminando, mas não sabe se terminou ou não.

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4: 14 horas e 17 minutos.

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4: 15 horas e 19 minutos.

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0: Muito obrigado, meu Cariri.
1: Mais uma. Lipetinha. Felipe Sampaio.

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3: 16 horas.
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0: Gracias, Ulises.
1: Obrigado, obrigado.

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3: 17 horas e 5 minutos.
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3: 17 horas e 19 minutos.
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Essa música aqui eu gravei com um cara chamado Natanzinho falando de amor. E no violão tem ele, Orleans, com sentimento, por favor. É o chão de avião. Quem sabe cantar comigo aí, vai.

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0: safadão!
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0: vocês, meu parceiro Fabinho Traçado.
1: Alô, Petrolina!
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4: 19 horas e 15 minutos.

0: Deus,
1: só um lugar. 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E sobre isso.
2: Cumpria hip hop, que é fã, faz barulho aí, rapaz.

0: musicão, musicão, é! Não tô preparado, não.
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2: Alô, mano, Walter!